0: Girando, girando, girando comigo, tempo de jogo! 24, galera, 24 de bola rolando em Limeira. É Série C do Campeonato Brasileiro. Edilson entrou na área, para fora, já havia condição de impedimento. Estádio Major Levi Sobrinho. E no placar, Midas Macedo. Midas Macedo, Ferro e Aço, 3-2-3-3-13-08. Anote.
1: Inter de Limeira,
0: 2.
1: Paysandu,
0: 0.
2: Na Série B, no clássico da Serrinha, final, Goiás 0, Atlético de Goiânia 1. Na Série C, no Grupo B, jogos já encerrados, Botafogo da Paraíba 0, Maringá 0, Floresta 1, Santa Cruz também 1.
0: Eu confirmo a hora certa, galera, 21 horas pontualmente, 9 da noite, a hora certa, RBA TV, canal 13, afiliada Band, pra você amigo ouvinte, pra você amigo ouvinte, um grande abraço, obrigado, obrigado pela sua audiência, tá todo mundo ligado, ligado, ligado no Canhão da Clube!
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0: Um grande abraço, galera!
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0: Toca, toca, toca! Comigo que eu sei o que eu faço com ela. Já já a confirmação da mudança na equipe da Inter de Limeira. Olha a bola metida, o Nico de cabeça pra fora. Mas já havia condição de impedimento.
5: Saiu o Gabriel Dias. Gabriel Dias e entrou o Emerson Santos, 31. 31 Emerson Santos.
0: Emerson Santos, portanto, da equipe da Inter de Limeira. É, galera, situação delicada. 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
2: Jorge.
0: E o goleirão sem pressa alguma. Ali o goleiro Renan Bragança. Agora sim que ele vai para a cobrança. 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
0: Fora, a recuperação já é do Paysandu. Nico dominou, foi pressionado, falta nele, falta na posse de bola pro time bicolor. Nico tem a bola, vem agora o Marcinho, tem o Pedro Henrique, vai na bola longa buscando o Cleiton Pego, na velocidade na passada larga, dominou bonito ainda o Cleiton Pego, ele vai pra cima do lateral Ian Silva, é o Paysandu quem tenta, não consegue reagir, volta com o Marcinho, vem tocando bola o time bicolor, vem agora com o Pedro Henrique, pode fazer a inversão, prefere, já perdeu a bola, valeu a insistência do Lucas Rodrigues, vem girando o jogo. 27, Gerson Nogueira. 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
8: Pois é, o jogo, né, mudou completamente nesse segundo tempo. O Paysandu, que tinha sido dominante durante todo o primeiro tempo, criando oportunidades, com um jogo rápido, né? E insinuante, chegava na área com facilidade, era sempre muito agudo, ele passou a ser melhor vigiado, melhor marcado. Marcinho não tem mais liberdade, o Pablo Baianinho, que jogou muito bem no primeiro tempo, não está mais aí, e o jogo agora é um jogo totalmente diferente, equilibrado e com a Inter em vantagem de 2 gols, né? Aí muda tudo, né? Vem o desespero, vem a afobação. O Paysandu não tem mais tranquilidade na hora das finalizações. E olha só que no primeiro tempo, quando estava 0-0, também não teve essa tranquilidade. Agora então, as coisas pioraram muito. Já com as mudanças, o Nico até agora não encontrou lugar lá no ataque. O Bruno Bispo está pelo lado esquerdo, né, e o Edilson na direita. Mas na maior parte do tempo a configuração é de 3 zagueiros. Mas isso não alterou para melhor a situação do Paysandu no jogo. O Ítalo bem marcado também. E quando a bola passa, como em 2 lances aí, que o goleiro, um cabeceio do Cleiton Pego, o Renan continua a ser o grande nome da partida. Grande nome da Inter e o grande nome do jogo, defendendo tudo.
0: Beleza, valeu em nome de Água Vida, valeu Gerson Nogueira. 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Edilson, falta nele, na queda do jogador da Inter de Limeira.
5: O jogador da Inter se desequilibrou, acabou atingindo o Edilson e abraçando a bola. O Edilson está cobrando o amarelo para ele.
0: É, e nada de cartão. 29 no Limeirão. 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
0: Acusa cãibras. O atendimento ainda no gramado.
2: Jorge.
0: Só um vai pra cima e você acompanha tudo, Magno.
2: Só um detalhe na jogada, nessa situação que o Edilson pediu cartão amarelo, ele acaba tropeçando na bola, na jogada, ele nem pega no Edilson, mas antes dele chegar a cair, ele abraça a bola de fato. Tem razão a reclamação do Edilson.
0: Seria pra cartão, e
2: exatamente.
0: Até agora o Edilson reclamando com razão.
2: Exatamente. Outro detalhe também, se acabar com esse placar desse jeito, o Paysandu, ele vai ter que torcer amanhã para a Ferroviária vencer o Brusque. Aí a Ferroviária chega a 10 pontos. E aí, na próxima rodada, o Paysandu precisando desesperadamente vencer e torcer para a combinação de resultados. Ainda tem chance, mas está complicado.
0: Vai para a cobrança, Marcinho. Enquanto isso, mudança. Vamos lá. 29 ou 6 aí. Saiu Heitor Roca, entrou meia dúzia.
9: É o João
0: mudança
9: Vitor.
0: Mudança na lateral esquerda.
9: João Vitor.
5: 6 é o João Vitor.
0: João Vitor, da Inter de Limeira, 30 minutos, Marcinho na cobrança, fechadinho não deu, a recuperação é do Paysandu, nada dá certo, incrível, a bola sobrou com o Nico, vem novo cruzamento, jogou essa bola na área, a bola com o Marcinho, evita a saída, vem para o novo cruzamento, bateu direto, ganhou o escanteio, Marcinho sem ângulo, insistiu, 30 e meio bola, escanteio.
5: Mas o Marcinho está morto, mas mesmo morto ele até que aparece para finalizar. Os atacantes, como falou o Gerson, ainda não tiveram essa oportunidade no segundo tempo. Marcinho está na esquina, Lobo.
0: Chegando a 31. Vai para a cobrança, Marcinho, já autorizado, vai jogar essa bola na área, mais um escanteio. Já fez o levantamento no segundo pau, era com o Nico. Só tiro de meta, não deu em nada a posse de bola da Inter. 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
0: Lucas Cardoso, portanto, é a quarta mexida, né? Hoje é a quinta. Da equipe do Paysandu.
5: Ainda tem mais uma.
0: Ainda tem mais uma, é isso. 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Manda essa bola para frente, vem na recuperação, já da equipe da Inter de Limeira, avança, vence por 2-0, vai do lado direito, o Bispo dá o combate para Cerrado, a bola passou, menos mal, é só tiro de meta, tá aí o goleiro Gabriel Mesquita, rapidamente já sai jogando, prefere do lado direito, tem o Edilson, é o Paysandu quem vai, perde por 2-0, vem conduzindo a bola, preferiu com o Pedro Henrique, tá aí o Papão, vem tocando essa bola, vem pelo meio, vem buscar o jogo, Taylor não conseguiu, enquanto isso, o Thalisson, haja aquecer, olha a bola metida, a bola invertida, tenta agora na primeira do Lucas Cardoso, dominou mal, é só tiro lateral.
5: Olha só, eu tô vendo aqui lá fora a movimentação da torcida organizada do Paysandu, que esteve em Araraquara na semana passada,
0: e daqui a gente visualiza o policiamento, já
5: policiamento forte, eles estão saindo do estádio, correndo. Isso gera até uma preocupação, né? Até uma preocupação. E certamente alguma coisa está acontecendo ou vai acontecer lá fora.
0: E esses confrontos estão cada vez mais inevitáveis, né? Nesse duelo Pará com os times de São Paulo. Olha com o levantamento da Inter de Limeira. Chega a melhor defensiva do Papão. Tudo ainda daquele 2023.
5: Exatamente,
0: da morte
5: daquele torcedor do Corinthians. Que tava
0: o
5: em
0: jogo Remy Corinthians, exatamente. E aí a uniformizada do Paysandu se une com a mancha verde.
5: Agora... eu não sou de inteligência militar, eu não sou da inteligência da polícia militar de lugar nenhum. Mas no jogo do Corinthians em Belém contra o Remo, pode preparar que o bicho vai pegar em toda a cidade. Alô, polícia, se quiserem que eu diga onde vai ser, é só me procurar que eu digo. O horário, aonde eles vão se encontrar pela primeira vez, aonde eles vão começar a jogar pedra um no outro, aonde eles vão andar de moto escoltando as vans com os caras armados. Eu vou dizer, se quiser, pode procurar.
0: E vem mudança no Papão. Vamos lá. E
5: vem o Radley. Está saindo Pedro Henrique.
0: Radley com a 55, a fera, né, bola?
5: Isso.
0: Mudança no Paysandu.
5: É Radley.
0: Hein?
5: Não é Radisplay, é Radis.
0: Não, eu sei, Radisley.
5: Isso.
0: Radisley. Mas quem falou Radisplay? Quem foi? Tá bom, deixa rolar. Grande abraço, 34. E olha, ei, o time, Anderson. Tá morto aí, Anderson. Mano. Já perdeu a bola.
5: Olha, olha a briga de dois garotinhos ali, olha. Rapaz, foi no soco mesmo, rapaz.
0: Rapaz, que coisa.
5: Que é isso, olha o exemplo, né? Quero saber como é que o pai desse garoto trata da mãe no dia a dia, porque ele, ei, foi violento, acertou.
0: Que loucura
5: dois
0: é
5: socos.
0: Essa, rapaz?
8: Anderson, rapaz, Anderson.
5: Rapaz.
0: Surreal. Chamou alguém, Gerson?
8: Sim, é uma curiosidade, cara, que você pode ver aí com o Dinho também. É, o Pedro Henrique saiu lesionado?
5: Não, não, não. Correndo até mais do que em campo.
8: Pois é, era o melhor do meio campo, mais eficiente, cobre todos os lados, tenta arremate, tentou três arremates a gol. Cara, complicado, hein?
2: E Jorge, posso dar uma deixa até servir para o terceiro tempo. O Mazola escala bem, mas muda mal.
0: E olha a chegada do Bianconi na trave. Quase o terceiro gol. O Paysandu, lamentavelmente, está vendo jogar. Diga aí, Magno.
2: É, até para o terceiro tempo, daqui a pouco com o Gerson, o Mazola escala bem, mas as mudanças acabam, Paysandu.
0: E vem o papão, vem com o Edilson. Vem na posse de bola, na bola longa, bola metida. Tenta agora com o Tylon. Chega a primeira marcação, 35 e meio. 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
0: Olha o Radisley, ainda ele tirou da marcação, vem conduzindo, demorou, não conseguiu. Volta na posse de bola, deixa com o Bispo. E do lado de fora,
5: começou
0: a violência intensa, rapaz, incrível. Olha a bola metida, jogou na área, Ítalo foi caindo. Houve o desvio, é escanteio para o Paysandu. Já nem é clube, a seleção.
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0: Já você novamente, Gerson Nogueira, fez o levantamento fechadinho, mais uma do goleiro Renan Bragança, volta com Radisley, ainda ele, camisa 55, vem conduzindo a bola, volta com Marcinho, ele tem um domínio para jogar essa bola na área, Lucas Cardoso vem do lado esquerdo, é momento bom, levantou, bem aberto, desvio, era com o Carrerete, melhor para a zaga da Inter. 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
0: Girando, girando, girando comigo o tempo de jogo. Galera, 37 de bola rolando, 37 minutos, segundo ato de espetáculo, em Limeira, estádio Major Levi Sobrinho. É Série C do Brasileirão e no placar Midas Macedo, Ferro e Aço, 3-2-3-3-13-08. Anote.
1: Inter de Limeira.
0: Vitor Leque e Gabriel Dias, 2.
1: Paysandu,
0: 0.
2: Amistosos internacionais, final. Estados Unidos 4, Peru 1. Em andamento, 1 para o Canadá, 0 para o Chile.
0: Eu confirmo, 9 da noite, mais 14 minutos, 21 e 14, em Limeira e em Belém também. 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Para você, amigo ouvinte, e para você, amiga ouvinte, um grande abraço. Obrigado, obrigado pela sua audiência. Tá todo mundo ligado, ligado, ligado no canhão da Clube.
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0: Grande abraço, galera.
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0: Toca, toca, toca comigo que eu sei o que eu faço com ela. O Papão não sabe o que faz com ela. Tem dificuldade. Vem a Inter de Limeira na bola metida com Bianconi. Olha como vem pro centroavante. Falta nele. Alta no centroavante, lá vem bola na área do Papão. Eu aproveito, Gerson. 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
8: É, estamos naquele momento do jogo que não há mais organização, né? Planejamento, é ocupação de espaços. É mais suor, transpiração, raça, vontade. Isso não falta ao time do Paysandu. Jogadores estão determinados. Grande problema do Paysandu é o prejuízo do primeiro tempo, em que o Paysandu jogou bem, criou grandes oportunidades e desperdiçou todas, inclusive o pênalti. Em que o Paysandu jogou bem, criou grandes oportunidades e desperdiçou.

0: Tá certo, valeu Gerson Nogueira. Saiu a renda por aqui. R$ 63.765. R$ 63.765. O público, R$ 4.333. Depois da cobrança de falta da equipe da Inter de Limeira, a bola saiu, volta, tem o domínio a equipe da casa. 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Vai pra cobrança, já posicionado, lateral esquerdo, João Vitor, vem no levantamento, chega Edilson, não conseguiu, vem no domínio, manda essa bola no meio da galera, posse de bola é do Papão, futebol é na clube.
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0: Aqui no Limeirão, vem na posse de bola, volta a equipe da Inter de Limeira, tirou da marcação, era a recuperação do Lucas Santos, não conseguiu, vem o Paysandu do lado esquerdo, ainda tenta alguma coisa, vem tocando bola, tem o Hadsley, ele vem conduzindo, tá aí o camisa 55, tem o Edilson passando, vem tocando bola a equipe do Papão, chegando no campo de ataque, ainda o Edilson volta novamente com o Hadsley, ele faz o giro, prefere agora com ele Bispo, pra fazer a metida, agora com o Nico, pressionado, perdeu a bola, já nem é clube a seleção.
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0: Ian Silva vem no domínio, sai da marcação, tá aí o lateral direito da Inter de Limeira, recomeça. E a galera vai no olé agora, incrível, hein? Recomeça com o Renan Bragança, que vai no chutão, tá aí o goleiro. Na bola metida, Edilson faz a proteção. A posse de bola é do Papão. Não durou muito o olé da galera da Inter de Limeira. Edilson tem pressa, ele vai pra cobrança, tiro manual. 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
0: Chegando a 42, vem no giro da marcação, volta novamente com o volante Hadsley, ele tem o domínio, preferiu agora com o Tylon, recomeça, tem o Marcinho pedindo, ele vai na bola longa, era com o Edilson, chega primeiro na cobertura, Jorge. O Richard, nova recuperação do Paysandu, passe errado do zagueirão Lucas Rodrigues, vem no giro, é pressionado, a recuperação sai da jogada, jogadaça da Inter de Limeira, vem o Richard. Vai na cara do gol, lateralmente, ele dança, vai pra cima do marcador, demorou na finalização, ainda ele é pressionado, vem pra cima, recomeça o jogo, vem tocando bola Inter de Limeira.
3: Detalhe, Jorge.
0: E agora vai no olé, incrível. Vem tocando bola. Ainda girando, passe errado, menos mal, é tiro de meta. 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
0: Chegando a 43, a informação.
3: Só me confirma de novo o total de público hoje aí, por favor.
0: 4.333.
3: Se eu te falar que esse é o recorde de público em toda a Série C da Inter de Limeira, tu acredita?
4: Como sempre, o Paysandu ajuda todo mundo.
3: Pois é.
0: Aqui em Araraquara é sempre essa média aí. Aliás, até menor, né? 2 mil, 3 mil. Hoje, o maior público, então, né, Magno?
3: Exatamente. O maior da público da Inter de Limeira na Série C.
0: Perfeito. Olha a recuperação. Marcinho vai pra cima. Falta do Marcinho. Ele, inteligente, roubou a bola. Ele se doa.
4: Deixa eu falar
0: Não
4: uma coisa
0: para.
4: Aqui.
0: Diga,
4: Marcinho,
0: bola.
4: Na baba do quiabo, tá conseguindo fazer o que os caras que entraram no segundo tempo ainda não conseguiram, até agora.
0: O Marcinho é um jogador inteligente, ele sabe a hora de antecipar, sabe a hora de chegar, mesmo numa condição já limitada. Vamos lá. Olha aí, coloca a mão.
5: Saiu amarelo.
0: A cintura visivelmente desgastado, bola.
4: É isso aí, pô. Ele, do jeito que tá, ainda carrega o time pro ataque. Mas não tem quem coloque essa bola pra dentro, não adianta. Vai bater e não vai furar.
0: 44, é falta frontal pro Paysandu. Já nem é clube da seleção.
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0: Já informação com você do amarelo. É falta pro Paysandu. É Lucas Cardoso. Autorizado. Bateu. Defendeu. Renan Bragança. No cantinho, goleirão. Diga lá, Magno.
3: Amarelou para o Getúlio. Ele entrou com terno e gravata e levou cartão amarelo.

0: Tá aí amarelo, portanto, mais um para Inter de Limeira. Enquanto isso, o Paysandu tenta. 44-50. É escanteio. Autorizado, jogou essa bola na área. O Nico de cabeça para fora. O Nico, vamos a 53.
1: 53. O torcedor foi a loucura com o árbitro.
0: 8
1: Mateus,
0: minutos.
1: O técnico da Inter também.
0: Subiu a plaqueta, a galera foi a loucura. 45 aqui em Limeira. 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
0: Aí o goleirão da equipe da Inter de Limeira, o Paysandu tenta, vem Marcinho no toquinho sutil, tenta o Ítalo. Segundo tempo, acho que é a primeira vez que eu falo o nome do Ítalo, incrível. Vem na posse de bola, não conseguiu. Olha a bola longa. É pro Paysandu no campo de ataque. Vem o Edilson. Vai correndo, vai para a cobrança. Tá aí o lateral direito do Paysandu, vai para a cobrança. O Paysandu apenas um pontinho. 4 jogos, 1 empate e 3 derrotas. Lamentável a campanha. E ainda vai para cima, o Paysandu acredita. Vem com o Marcinho na entrada da área. Ainda ele vem na posse de bola, vem para a jogada. Marcinho na perna esquerda. Risca, explodiu na marcação. Vem na posse de bola, volta novamente o Paysandu. Joga essa bola na área, afasta a zaga da Inter. E o torcedor tenta incentivar. 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
0: Volta novamente a equipe da Inter de Limeira. Vem tocando bola. Vem no giro, sai da marcação. Vem conduzido, olha como deu o tapa agora. É o Claudinho, vem na jogada, falta nele. E amarelo pro Tylon. Amarelo pro Tylon.
1: Apareceu o Tylon, né?
0: Só assim pra ele aparecer, incrível. E é falta perigosa para a Inter de Limeira. Falta perigosa para a equipe da Inter de Limeira. O centroavante Bianconi quer a cobrança. Tem o Claudinho também. Não para o Bianconi, né? Está em todas, meu amigo. Já está por ali. Mas é o Claudinho quem vai para a cobrança. É falta para a Inter de Limeira. 47,5, vamos até 53 aqui no Limeirão.
4: Jorge,
0: são 2 na barragem do Papão. A informação, Magno.
4: Como foi dito para o Dino em entrevista, e pensar que o Paysandu está pagando o bicho para os jogadores para ter mais empenho, né? Imagina se não tivesse. Nossa senhora.
0: Vai para a cobrança o Claudinho. Autorizado. Tá aí o camisa número 10, é ele na cobrança. Gabriel Mesquita no soco. Afasta o goleiro do Papão. Aí caminhando pro fim do jogo. Tenta Inter de Limeira, a recuperação do Paysandu com o Nico. Tem a recuperação do lado esquerdo. Vai sair pro jogo, dá o corte, sai da marcação ainda ele. Sentiu alguma coisa, ainda assim prossegue. Vai mancando. E o Paysandu vem no campo de ataque. Vem com ele. Edilson vem conduzindo a bola. Vem pra jogada. Tem o Marcinho pedindo. Vem ainda o Paysandu. Prefere do lado direito com o Tylon. Tá aí o camisa número 19 do Paysandu. Tylon não consegue. Volta com Edilson. Alô, galera do esporte. 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
0: Girando comigo o tempo de jogo. Quarenta e nove. Paysandu tentava, é só tiro de meta. É Limeira, estádio Major Levi Sobrinho. Aqui no interior paulista e no placar Midas Macedo, Ferro e Aço, 3-2-3-3-13-08. Anote.
6: Inter de Limeira
0: 2
6: Paysandu
0: 0.
4: Amistoso em alusão aos 10 anos do acidente da Chapecoense hoje no Atanásio Rirasdor. 1 para o Atlético Nacional, 1 para a Chapecoense.
0: Eu confirmo, galera. 9 da noite, mais 25 minutos. É a hora certa, RBA TV, canal 13, afiliada à Band. Para você, amigo ouvinte, um grande abraço. Obrigado pela sua audiência. Tá todo mundo ligado no canhão da Clube.
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0: Um grande abraço, galera.
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0: Toca, toca, toca comigo, eu sei o que eu faço com ela. E o Papão não consegue saber o que fazer com ela. Vem tocando bola, ainda assim, Nico, falta nele. Falta nele, vai todo mundo para a área. Agora 50, bola. 50 minutos. Lucas Cardoso na cobrança. Vamos lá. Lucas Cardoso vai jogar essa bola na área. Vai jogar essa bola na área. Vai se posicionando só o Claudinho na barragem. Passando de 50, vai caminhando para 51. Lucas Cardoso autorizado. É ele para fazer o levantamento no soco do goleiro Renan. Tome contra-ataque da Inter. Lá vem a Inter, é o Richard. Ele entrou com todo o sangue. Vem na bola metida pelo meio com o Claudinho, melhor pro Edilson. Na recuperação, a posse de bola do lateral direito, bicolor. Vem no giro, já tem a posse de bola. É o Edilson na cobrança, volta com o Marcinho. Olha onde já tá o Marcinho. Ele já veio buscar o jogo. Vem conduzindo, tem a posse de bola até o camisa 10, bicolor. Na bola longa, buscando o Tylon. Bola longa, sobrou o Tylon no toquinho. Recuou a bola. Incrível. Recuou.
1: Esse é o Tylon.
0: Recuou pro Renan Bragança. Era para bater com força, meu amigo. Deu nas mãos do goleiro. Vem a Inter. Vem tocando bola, vem no giro. Olha como vem conduzindo. Vem agora o jogador Fabrício Dias. Ele vem na bola dominada. Recomeça. O que joga também esse volante. Camisa 5, meu amigo. Está em todas o Fabrício Dias. Joga fácil, vem no giro, olha a posse de bola, na bola metida, Ítalo, dominou na entrada da área, recomeça agora, vem no giro com o Marcinho, vem pra posse de bola, não consegue, vem na posse de bola, ainda assim, pra fazer a inversão, fica com o Bispo, ainda o Bispo, 51, olha o passe do Bispo, volta novamente o Paysandu, a Inter vence por 2-0, vai chegando a 6 pontos, Paysandu estagnado em 1 pontinho, recomeça o jogo. Vem na posse de bola, vem no domínio com o Bispo. Ele tem o domínio ainda, ele preferiu agora. Marcinho pode arriscar de longe, não, preferiu do lado esquerdo. Lucas Cardoso pode fazer o cruzamento ainda, ele vem para a jogada. Se atrapalhou, joga essa bola na área pelo menos. Tá aí o Lucas Cardoso. 52, já fez a cobrança, vem na posse de bola o banco da Inter pedindo o fim do jogo. Mazola só olha dali com os braços cruzados. Vem a Inter de Limeira. Vem no contra-ataque Claudinho. Chega o Tylon para dar o combate. Ainda ele, Claudinho, tem o domínio, tem o espaço. Recomeça. O Tocantinense vai se posicionando. Chega o Edilson. Passou a Inter de Limeira. Vem para cima. Vem agora, tenta impor a velocidade. Fabrício Dias está aí o volante. Olha onde ele já está. Está em todas, meu amigo. É incansável. Na bola metida. Olha como vem agora o Richard. Vem para jogada. Melhor para o zagueiro bicolor. Deixa com o Edilson, já sai jogando, vem na posse de bola, ainda o Hadisley, preferiu agora, vem no giro, vem com ele, vem com o jogador Marcinho, é o Paysandu, perde por 2-0 em Limeira, mais uma derrota na Série C, o árbitro olha para o cronômetro, o Paysandu vem do lado direito com o Edilson, para fazer a inversão, o Edilson entrega a bola e o árbitro pede a bola, fim de papo!
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aqui na FM 91. Nego Douro hoje, que passa por um momento muito difícil. Hoje recebemos pela manhã a informação de que ele teve uma perca muito grande. A sua esposa, a doutora Silvia, veio falecer, né? Vítima de um infarto. Faleceu a esposa do Nego Louro. E a gente hoje dá aquele abraço solidário, né? Ao Nego Louro, para toda a família da doutora Silvia, né? Conhecidíssima aqui em Marabá. Advogada, esposa do Nego Louro. Pessoa que ajudou muitas pessoas aqui. Vários e vários artistas da cidade de Marabá. E a gente comunica aí, né, essa nota de pesar aqui no programa Só Brega, do falecimento da doutora Silvia, esposa do Nego Louro. Que Jesus possa confortar você, Nego Louro. Que Jesus possa confortar toda a família no momento tão difícil, que falta até palavras para a gente expressar num momento desse, num momento de dor. Nosso abraço, nossa solidariedade para você, Nego Louro, e para toda a família da doutora Silvia. 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

0: Finalzinho de mais uma edição do programa Só Brega nas duas emissoras Clube FM 91. Deixa eu mandar um abraço especial, meu amigo Jairo Carvalho, lá do Crediário Tapajós, lá de Curuai, município de Santarém. Obrigado, Jairo Carvalho, desde cedo, ligado, curtindo através do Rádios Net. Obrigado, Jairo Carvalho, pela sua sintonia e toda a equipe aí do Crediário Tapajós, ligados, curtindo o programa Só Brega. Aquele abraço.
1: Aquele abraço.
0: Hora de dizer muito obrigado para você que se liga aqui em todo o Brasil.
2: Brasil!
0: As pessoas também que ouvem fora do Brasil, você ligado com a gente, onde quer que você esteja. Obrigado ao nosso diretor Hinaldo Antônio. Obrigado. Obrigado, meu Deus, por mais um programa, por mais uma semana. E acredite, nada acontece por acaso. Nada acontece por acaso. O universo gira e conspira ao seu favor. Você não está aqui por acaso. Você está aqui porque merece ser muito feliz. E você é do tamanho dos seus sonhos. Hora de dizer pra você tchau, tchau, tchau.

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0: fechando então o seu e o meu Máquina do Tempo com ela, que já é mamãe, que já é vovó, né? Cyndi Lauper pra você com Girls Just Wanna Have Fun. Muito bacana essa música, né? Fizeram até uma versão aí na internet, né? Nos memes, no TikTok, né? Que eu voltei aos anos 90, né? Muito legal essa versão. E você recordando aí, sábado que vem tem mais Máquina do Tempo. Tô de volta a partir das 10 horas da noite. Um grande abraço, fui.
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0: meia-noite e 30.
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2: O primeiro final de semana da primavera de 2026 será marcado por forte contraste no tempo. Enquanto parte do centro-oeste, sudeste e sul entra na primeira onda de calor da estação, com temperatura de até 41 graus centígrados, prevista para Cuiabá no domingo, dia 27. Áreas do norte e do Rio Grande do Sul ainda terão condições com pancadas de chuva e trovoadas. O calor mais persistente começa no sábado, dia 26, e não deve terminar com o fim de semana, segundo o IMET. O aviso vermelho segue até a próxima quarta-feira, dia 30, e contempla áreas onde as temperaturas máximas podem ficar 5 graus centígrados ou mais acima da média climatológica durante pelo menos 5 dias consecutivos. 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

0: meia-noite e 31.
1: Diego, muita gente acha que ter sorte na vida é ganhar dinheiro, é ter carro do ano. Não é nada disso, é isso aqui, ó.

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0: Uma e três. 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
1: O grupo Católicos com Lula declarou oficialmente apoio ao presidente do Brasil e anunciou uma mobilização de apoiadores para a próxima segunda-feira, dia 28, na Praça da República. A aproximação com o eleitorado católico jovem ganhou ainda mais espaço na campanha do atual presidente após manifestações da CNBB reforçando a defesa da consciência individual dos eleitores e políticas públicas de inclusão social, mesmo sem declarar apoio a nenhum candidato. A movimentação da militância progressista coincide com os preparativos do Círio de Nazaré, que será realizado no dia 11 de outubro. A família do ex-governador Almir Gabriel posicionou oficialmente contra a utilização não autorizada do nome do ex-governador do estado na campanha de Daniel Santos. Informamos que não está autorizado o uso da imagem de Almir Gabriel associado a qualquer campanha, candidato ou partido. Repudiamos o uso de IA para montagens com teor de desinformação e que possam gerar dúvidas para o eleitor. Informamos também que tomaremos medidas judiciais a fim de preservar a imagem e a história de Almir Gabriel, diz a nota de esclarecimento publicada em redes sociais. 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

0: 1:15.
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0: 1:27. 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
1: O Museu Emílio Guelde está promovendo exposições destinadas a pessoas com deficiência. Mapa tátil, fotografias em alto relevo, placas em braille e vídeos com intérpretes de Libras integram o percurso das mostras em cartaz no Parque Zoobotânico. Temas como diversidades amazônicas ocupam o Centro de Exposições Eduardo Galvão, de quarta a domingo. Neste final de semana, acontece a 20ª Primavera dos Museus, com o tema Museus para Todas as Pessoas. O Museu Guelde aparece no Guia de Museus Acessíveis da América Latina, publicado pela Fiocruz em 2017. Criado pela cantora Fafá de Belém, o Fórum Varanda da Amazônia chega à quarta edição nos dias 6 e 7 de outubro, no Complexo dos Mercedários, com o tema Amazônia, substantivo feminino. Reúne mulheres para discutir cultura, ciência, empreendedorismo, gestão pública e os saberes da região. 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

0: 1:38.
1: Carolina. 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Que música você curte mesmo?
2: Eu gosto disso. 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

0: 1h57.
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2: O mercado brasileiro de proteínas animais registrou uma inversão histórica nas cotações em setembro. O preço médio do frango resfriado superou o valor da carcaça especial suína na parcial do mês, segundo levantamento do CEPEA. A mudança ocorre após uma valorização mais intensa da proteína avícola ao longo de setembro, enquanto a carne suína apresentou avanço moderado. Com isso, o frango passou a ocupar uma posição inédita em relação ao suíno, dentro da série histórica acompanhada pelo CEPEA desde janeiro de 2004. A Associação Brasileira das Indústrias de Pescados, a ABPESCA, encaminhou aos candidatos à presidência do Brasil um plano com propostas para ampliar a produção e as exportações de peixes nacionais. Entre os pontos centrais está a meta de alcançar 3 bilhões de dólares por ano em exportações de pescado, até o fim do próximo mandato presidencial. A entidade também defende financiamento específico para empresas exportadoras, renovação da frota e fortalecimento da estrutura institucional do setor. 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
1: 2:16.
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0: 12h28. 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
1: A Universidade Federal do Pará deu início às atividades da Escola Imersiva Internacional em Sociobioeconomia, uma iniciativa de formação e cooperação universitária transfronteiriça que reúne 15 participantes, entre estudantes e pesquisadores do Brasil, da França e da Guiana Francesa. O grupo é composto por estudantes da Université Paris-Est-Créteil, da Universidade da Guiana, da UFOPA e da própria UFPA. A articulação é viabilizada pela cooperação internacional com a França, contando com financiamento e suporte da Agência Francesa de Desenvolvimento. A Praça da República vira terreiro de saberes amazônicos neste domingo, dia 27, das 8 às 13 horas. O público pode conferir carimbó, música, dança e práticas tradicionais como benzimento, defumação, bate-folha e banho de ervas. Tudo gratuito, com destaque para o espetáculo Benzendeira, a dança da cura. 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

0: 2:30.
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1: Vai dar ruim ou dá bom, depende da ocasião. Assim.

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0: 3 horas.
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2: Não basta a fila dupla na pista na hora da saída. Agora, pais de alunos de um famoso colégio do bairro de Nazaré resolveram subir com os carros na calçada e formar fila para o drive-thru de embarque dos filhos. A calçada virou estacionamento e faixa de acesso. A fila se forma justamente em frente à garagem de um residencial. Portanto, quem precisa sair de carro deste prédio fica impedido de passar enquanto a operação de embarque acontece. É a velha fórmula para facilitar a vida de uns e complicar a vida de outros. Belém recebe na próxima terça-feira, dia 29, e na quarta, dia 30, uma programação jurídica de grande porte. A Conferência Estadual da Advocacia do Pará 2026. O encontro terá atividades simultâneas em dois palcos, debates sobre temas atuais da advocacia e do sistema de justiça e uma programação integrada à Amazônia Law, maior feira jurídica da região norte. A realização é da OAB Pará, ESA Pará e UNAMA. 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

0: 16.
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0: 3h29.
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2: O ministro Maurício Goldinho Delgado, do Tribunal Superior Eleitoral, atendeu o pedido liminar da Caixa Econômica Federal e determinou que os trabalhadores mantenham 60% do funcionamento dos serviços do banco durante a greve nacional da categoria. A decisão foi prolatada esta semana, durante uma ação do dissídio coletivo, que será julgada na próxima terça-feira, dia 29. O ministro atendeu parte do pedido. A Caixa queria manutenção de 80% do efetivo, o que foi negado. Os 60% do efetivo devem ser por agência de forma presencial ou remota. A multa diária é de R$100 mil por sindicato que descumprir a ordem, válida a partir da divulgação ou intimação da decisão. O ministro Maurício Godinho pediu urgência na intimação das partes a fim de retomar o atendimento bancário na Caixa Econômica Federal o mais breve possível. A Guarda da Senhora de Nazaré realizou na última sexta-feira à noite a tradicional missa de envio na Basílica Santuário de Nazaré, em Belém. A celebração marca a preparação espiritual dos integrantes para as atividades do Círio 2026 e também foi marcada pela apresentação do novo uniforme que será utilizado pelos guardas durante a quadra nazarena. 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

0: 4 horas.
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2: O governo federal anunciou mais uma etapa do programa de renegociações de dívidas na última sexta-feira, dia 25. Batizado de Desenrola 3.0, o programa prevê que o governo destine até 15 bilhões para adquirir débitos de pessoas físicas que estão inadimplentes. Na prática, o governo federal pretende negociar tais débitos com agências bancárias e amortizar as dívidas aos devedores. Segundo o ministro Bruno Moretti, do Planejamento e Orçamento, o repasse inicial deve ser de 5 bilhões para dar vazão às primeiras operações. O valor restante será liberado conforme o ritmo dos leilões e o interesse das instituições financeiras na negociação com o governo federal. No Pará, a devoção pela Senhora de Nazaré é intensa e fortalece os laços de fé para diversos paraenses, os quais mantêm uma relação próxima com Maria. Próximo ao Círio de Nazaré, muitos devotos se preparam para agradecer pelas graças alcançadas, renovar votos e realizar pedidos à Rainha da Amazônia, seja por saúde, felicidade, paz, conquistas profissionais, proteção e outros motivos. 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

0: 4:15.
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0: 4h29.
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2: O senador Jader Barbalho, MDB do Pará, apresentou esta semana mais um projeto de lei visando a proteção da agricultura familiar com a criação da Política Nacional de Desenvolvimento Territorial e Inclusão Produtiva. A proposta busca reduzir desigualdades regionais, ampliar o acesso a crédito, tecnologia e mercados, além de evitar a interrupção de programas a cada mudança de governo, transformando a agricultura familiar em política permanente do Estado brasileiro. E desta forma, garantir as ações voltadas à redução das desigualdades regionais e ao fortalecimento da agricultura familiar, evitando que programas sejam interrompidos ou esvaziados a cada troca de governo. Os consumidores brasileiros deixarão de pagar cobrança adicional na conta de energia elétrica a partir do dia 1º de outubro. O ministro de Minas e Energia, Alexandre Silveira, anunciou na última sexta-feira que a bandeira tarifária será verde no próximo mês. A decisão foi confirmada pela ANEEL. Na prática, a mudança encerra um período de 5 meses consecutivos de bandeira amarela, em vigor desde maio. Com ela, as contas recebiam um acréscimo de 1,88 centavos para cada 100 kWh consumidos de energia. 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

0: meu ídolo. Vai. Como é que tá aquelas pamonhas lá do Passo de Minas?
1: Vamos lá.
0: É boa,
1: esperando,
0: né?
1: Sei lá.
0: Eu vou buscar lá você. Amanhã nós vamos lá.

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0: 5 e 16.
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0: 5h31.
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2: Um levantamento feito depois de 3 anos da atualização da Lei do Planejamento Familiar pelo Instituto Planejamento Familiar mostra que a responsabilidade pela contracepção ainda recai sobre as mulheres. Em 2025, foram registrados 118.200 procedimentos de esterilização feminina para cada 100 mil habitantes com 15 anos ou mais, considerando laqueaduras realizadas no parto e por outros meios. No mesmo período, a taxa de esterilização masculina por vasectomia foi de 45.500 a cada 100 mil habitantes. Na prática, a realização de esterilização feminina foi mais de 2,5 vezes superior à masculina. As riquezas minerais e energéticas do Pará colocam o Estado em posição estratégica para o desenvolvimento do Brasil. Mas o desafio, segundo o ministro de Minas e Energia, Alexandre Silveira, é fazer com que esse patrimônio se transforme em indústria, tecnologia, empregos e melhores condições de vida para a população. O ministro defendeu um novo modelo de aproveitamento dos recursos naturais com maior agregação de valor no país, responsabilidade ambiental e benefícios permanentes para os municípios onde as atividades são desenvolvidas. 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

0: 5h57.
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2: O Portal DOL, com apoio da redação integrada do Grupo RBA, realiza em 2026 mais uma transmissão ao vivo e na íntegra da Trasladação, uma das procissões mais emblemáticas do Círio de Nazaré. A cobertura, que teve início pioneiro em 2023, leva aos internautas todos os detalhes do percurso de 3,7 km, que conduz à imagem peregrina da Senhora de Nazaré, do Colégio Gentil Bittencourt até a Catedral da Sé. A programação começa às 16 horas, acompanhando desde a missa inicial, antes da saída da Berlinda, até a chegada dos mais de 2 milhões de fiéis esperados na procissão, até o ponto final da Romaria, totalizando aproximadamente 6 horas de cobertura em tempo real pelo site e YouTube. O período do Círio de Nazaré é um dos mais movimentados de Belém, reunindo milhões de devotos nas ruas, sendo milhares de turistas que buscam fortalecer a fé. Com a grande circulação de pessoas, a Secretaria Municipal de Saúde de Belém, SESMA, recomenda que a população esteja com o quadro vacinal atualizado para aproveitar o Círio com tranquilidade. A principal preocupação é contra o sarampo, doença com vários casos já registrados no Brasil. 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

0: 16 e 18.
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0: 6h33.
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2: O governo federal anunciou na última sexta-feira uma medida provisória que proíbe a exploração, a oferta, a intermediação e a publicidade de apostas e jogos online no Brasil, as chamadas bets. As plataformas ficaram impedidas de receber novas apostas. Os apostadores terão até as 23 horas e 59 minutos do dia 5 de outubro para retirar voluntariamente os valores disponíveis nas plataformas. Quem não fizer o resgate nesse período receberá o saldo de volta por meio dos bancos que operam com as empresas de apostas. Entre os dias 9 e 14 de outubro, os sites e aplicativos das bets deverão sair do ar a partir do dia 6 de outubro. O governo do estado do Pará entregou esta semana duas creches, uma em Mãe do Rio e outra em Aurora do Pará, no Nordeste paraense. Com isso, o estado chegou à marca de 45 novos espaços abertos em parcerias com prefeituras municipais, com 9 mil vagas disponíveis para ampliar a oferta voltada à educação infantil no estado. Em Aurora do Pará, as novas matrículas já iniciaram na rede municipal de ensino. E em Mãe do Rio, as aulas também foram iniciadas. E confirmações de vagas para 2027 se consolidam até janeiro. 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

0: 6h52.
1: Rapaz, essa é a canção da história, viu? Por isso que ela chama Dois Corações e Uma História.

0: 7:03. 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
1: A Agência Nacional do Petróleo, Gás Natural e Biocombustíveis, responsável pela regulamentação do setor no país, aplicou mais de 700 milhões em multas a distribuidoras de combustíveis por causa de aumento abusivo de preço. Esta semana, a ANP já havia anunciado que os 5 primeiros julgamentos resultaram em 200 milhões em multas. As vistorias da agência foram realizadas durante vigência das medidas provisórias 1340 e 1349, publicadas após o conflito no Oriente Médio, que causou escalada de preços de combustíveis em todo o mundo. Empregados com carteira assinada e servidores públicos que trabalharam de 1971 e 1988 e estão na fila para sacar as cotas do antigo Fundo Programa de Integração Social, o PIS, e o Programa de Formação do Patrimônio do Servidor Público, o PASEP, podem reaver o valor. A Caixa Econômica Federal começou a pagar na última sexta-feira, dia 25, um novo lote de valores esquecidos. Nesta rodada, recebem aqueles que pediram o ressarcimento até o dia 31 de agosto. O valor médio pago varia de R$ 2.800 a R$ 2.900, dependendo do tempo de trabalho e do salário da época. 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

0: 17 e 18.
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1: É, Nonato Dourado. Aceita, meu amor, tá, meu bem?
2: Olá, bom dia, bom dia, bom dia, Marabá. Domingo, eu estou aqui com você, na sua Rádio Clube de Marabá, mais um domingo. É, nós estamos iniciando agora a Máquina do Tempo, o programa de todo domingo na comunicação de Nonato Dourado, aqui pela mais ouvida do Brasil, Rádio Clube de Marabá. Bom dia para você que acordou cedinho, estava aguardando o programa. Bom dia para você que está levantando agora. Bom dia para você que acabou de ligar o seu rádio, hein? Ligou certinho na Clube. Já estou aqui para tomar café da manhã junto com você e a Máquina do Tempo. O que é a Máquina do Tempo? É um programa especial da Rádio Clube que traz de volta, traz à tona aquelas músicas que foram sucesso e eternizaram até hoje, ali nos anos 70, 80, tanto nacional quanto internacional. E hoje, neste domingão, nós vamos recordar juntos essas músicas que marcaram as nossas vidas. Nosso WhatsApp está liberado, hein? 99162-2480 é o zap que você fala comigo. E hoje eu vou começar assim com uma internacional. Eu vou trazer aqui o Bee Gees, é o grupo Bee Gees. A gente começa a Máquina do Tempo a essa homenagem ao Barry Gibb do Bee Gees aqui na sua Clube.
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0: E aqui, os maiores sucessos do Brasil e do mundo se encontram na mesma sintonia. Eu, você, a Rádio Clube. A Rádio Clube, você e eu. Aumenta o rádio, porque a nossa viagem não para. E a próxima faixa é um clássico absoluto. Quem lembra?
1: 7h36.
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3: O primeiro final de semana da primavera de 2026 será marcado por forte contraste no tempo. Enquanto parte do centro-oeste, sudeste e sul entra na primeira onda de calor da estação, com temperatura de até 41 graus centígrados, prevista para Cuiabá no domingo, dia 27. Áreas do norte e do Rio Grande do Sul ainda terão condições com pancadas de chuva e trovoadas. O calor mais persistente começa no sábado, dia 26, e não deve terminar com o fim de semana, segundo o IMET. O aviso vermelho segue até a próxima quarta-feira, dia 30, e contempla áreas onde as temperaturas máximas podem ficar 5 graus centígrados ou mais acima da média climatológica durante pelo menos 5 dias consecutivos. 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

0: Essa aqui é uma das que eu mais gosto. Bonemi, Mabake. Legal, essa aqui é pra gente lembrar da discoteca, é pra gente lembrar daquele embalo de sábado à noite. Bonemi, também música bonita, Mabake, música que já foi também regravada aí em várias versões. E a gente vai agora para o intervalo comercial, mas não muda de sintonia, já já eu volto, porque tem muita coisa boa, tem muita coisa boa, tem muita música aqui no programa.
1: 7h53.

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3: Já voltei, depois do nosso reclame, depois do nosso intervalo comercial. Bom dia pra você que tá aí na feira, bom dia pra você que tá no comércio, tá no açougue, tá preparando aí as compras para o almoço de hoje desse domingão, tá recebendo amigos em casa, tá recebendo familiares, é um feriado prolongado, começou ontem no sábado, vai até na segunda-feira, aí terça-feira, aí já é dia de trabalho, hein? Terça-feira já é dia de voltar ao trabalho, então bom dia para você que tá acompanhando a Máquina do Tempo aqui na sua Rádio Clube de Marabá, você aqui em Marabá, nos demais municípios, Pará tem 144 municípios. Bom dia a todos vocês e a você que me acompanha nos mais de 5.500 municípios do Brasil também. Muito obrigado pela companhia, certo? Fica comigo, porque tem muita coisa boa. O nome da música chama-se Las Marionetes. Quem canta? Christophe. Escuta aí.

0: Seja o brilho, seja o embalo das discotecas dos anos 70, o rock de atitude que marcou a nossa juventude nos anos 60, 70, 80, até 90, ou aqueles ritmos e hits que contagiam até hoje, a gente curte aqui no Máquina do Tempo, na sua Rádio Clube. Eu sou Nonato Dourado, estou te fazendo companhia nessas primeiras horas da manhã deste domingão, aqui com a Máquina do Tempo, programa que leva você ao túnel das boas músicas.
1: 8 e 12. 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
2: O grupo Católicos com Lula declarou oficialmente apoio ao presidente do Brasil e anunciou uma mobilização de apoiadores para a próxima segunda-feira, dia 28, na Praça da República. A aproximação com o eleitorado católico jovem ganhou ainda mais espaço na campanha do atual presidente após manifestações da CNBB reforçando a defesa da consciência individual dos eleitores e políticas públicas de inclusão social, mesmo sem declarar apoio a nenhum candidato. A movimentação da militância progressista coincide com os preparativos do Círio de Nazaré, que será realizado no dia 11 de outubro. A família do ex-governador Almir Gabriel posicionou oficialmente contra a utilização não autorizada do nome do ex-governador do estado na campanha de Daniel Santos. Informamos que não está autorizado o uso da imagem de Almir Gabriel associado a qualquer campanha, candidato ou partido. Repudiamos o uso de IA para montagens com teor de desinformação e que possam gerar dúvidas para o eleitor. Informamos também que tomaremos medidas judiciais a fim de preservar a imagem e a história de Almir Gabriel, diz a nota de esclarecimento publicada em redes sociais. 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

0: Fechando esse bloco com Silaupe aqui, é o Máquina do Tempo. Gostou? Falei pra você que o programa hoje tá lindo, tá recheado de músicas maravilhosas. Eu vou um pequeno intervalo, mas é rapidinho. Já já eu volto, tem mais.
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3: Voltei com você. E aí, tá indo pra praia? Tá no carro, tá acompanhando a clube? Tá acompanhando a Máquina do Tempo? Tá dando carona aqui pro Nonato Dourado? Então, bom dia, boa praia pra você. Praia tá aí, veraneio acabou, mas o verão continua muito quente, por sinal. E as praias estão aí pra receber todas as pessoas. Bom dia aos barraqueiros, bom dia aos rabeteiros, bom dia aos barqueiros, bom dia a todos vocês que estão nos balneários acompanhando o programa Máquina do Tempo aqui na sua Rádio Clube de Marabá, na comunicação de Nonato Dourado. Alô, meus amigos que estão no trânsito também, bom dia para você que está no trânsito, motorista de táxi, aí seja do aplicativo ou convencional, um bom dia muito especial, um bom fim de semana a todos vocês. Vamos começar? Vamos lá. Ah, essa aqui eu também gosto muito. Essa é que marcou mesmo, viu? A grande Donna Summer. Quem lembra? Essa aqui é dos embalos de domingo à tarde, aquele chamado vesperal, viu? Donna Summer, rainha das discotecas, ela abre esse bloco aqui com uma música linda chamada Our Love.

0: Você viu aí? Ouviu? A música, ela tem esse poder incrível de nos transformar e de nos transportar no mesmo segundo para momentos inesquecíveis, não é verdade? Você ouviu uma música, você lembra da infância, de um momento, daquela casa, aquela primeira escola. Assim a música, ela tem esse poder de nos transportar. E aqui na Máquina do Tempo é assim, nós transportamos você para esse túnel para você recordar.
1: 8h44.
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3: O Museu Emílio Guelde está promovendo exposições destinadas a pessoas com deficiência. Mapa tátil, fotografias em alto relevo, placas em braille e vídeos com intérpretes de Libras integram o percurso das mostras em cartaz no Parque Zoo Botânico. Temas como diversidades amazônicas ocupam o Centro de Exposições Eduardo Galvão, de quarta a domingo. Neste final de semana, acontece a 20ª Primavera dos Museus, com o tema Museus para Todas as Pessoas. O Museu Guelde aparece no Guia de Museus Acessíveis da América Latina, publicado pela Fiocruz em 2017. Criado pela cantora Fafá de Belém, o Fórum Varanda da Amazônia chega à quarta edição nos dias 6 e 7 de outubro, no Complexo dos Mercedários, com o tema Amazônia, substantivo feminino. Reúne mulheres para discutir cultura, ciência, empreendedorismo, gestão pública e os saberes da região. 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
13: Cheguei pra te fazer feliz nesse domingão. Tá todo mundo acordado aí já? Tá todo mundo ligado? Bom dia, bom dia.
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13: E vamos começando esse domingão com Zé Neto e Cristiano pra alegrar a sua manhã. Simbora pra alegrar a sua manhã. E vamos até as 14 horas juntos aqui na melhor programação do seu rádio. Bom dia, meu povo!

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1: Domingão da Clube, tá rolando pra você. Hoje, domingo maravilhoso, a hora certa, 9 horas e 22 minutos, em Marabá, 31 graus, e a música não para. Vamos juntos, agora com Menos é Mais.
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0: Na Clube Fred Fabrício, te amar é o meu talento, seu Domingão. Dá uma pausa aqui, já já a gente volta te fazendo companhia aqui na Clube.
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10: Olá, meu povo, bom dia, tá todo mundo bem? Vamos que vamos aqui no seu Domingão da Clube. Bom dia, seu amigão Zeca Moreno está aqui até 2 da tarde. Bom dia, todo mundo feliz. É o seu dia que começa bem, com mais alegria.
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10: Opa, beleza, tô muito contente de estar aqui nesse seu domingão, domingão, dia de encontro de família. Todo mundo aí pela orla, Sebastião Miranda, outros fazendo caminhada, se movimentando nesse domingo maravilhoso. Amanheceu assim um sol lindo, viu? Abra a janela aí, viu? Bom dia, bom dia, bom dia. Domingão na Clube, aquele cheirinho de final de semana já pintou por aqui, né? Estou aqui com vocês nesse domingão. Domingão inteirinho pra você aproveitar. Tá na Clube, tá legal, vamos aproveitar. Traz a sua alegria pra esse domingão. Você tá de boa? Tá de boa? Eu também tô de boa, viu? Domingo, 27 de setembro. E aí, como é que tá o domingão aí? Tá aproveitando? Pessoal aí do bairro Liberdade, Independência, Lucro, Cidade Nova, Marabá, Pioneira. Você aí, taxista, me fala como é que tá o trânsito hoje, né? Os motoristas de aplicativo, tá fluindo bem o trânsito no dia de hoje. Brigadão pela audiência, né? Um grande abraço, vocês aí na sintonia da Clube 100,7.
13: Ei, taxista!
10: Bom dia, taxista, aquele abraço. Você, caminhoneiro também, brigadão pela carona. E aqui o zap da Clube, o WhatsApp já está online para receber a sua mensagem. 94 91 62 24 80. pode mandar o seu bom dia, o teu alô, aquele seu beijo especial. 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Aqui o pessoal ganha prêmio, viu? 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Vira e mexe, tem promoção aqui na Clube. 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Bom dia, Zeca Moreno, aqui é a Josilene, tô ligadona aqui na programação da Clube, na Folha 35, toca pra mim aquela do projeto Cê Tá Doido, que tem Ícaro e Gilmar, Panda, cantando a música Segundo Sol. Daqui a pouquinho eu vou tocar pra você esse clássico aqui na programação da 100,7. Um grande abraço, né? Tudo de bom, obrigado pela audiência. O seu domingão aqui da Clube vai até às 14 horas. Aquele abraço para quem tá aí na sintonia.
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4: Aqui a programação mais gostosa tá aqui no seu Domingão da Clube. Bom dia, bom dia. Os amigos aí na sintonia da Clube, na Marabá Pioneira, bairro Santa Rosa, o bairro do Amor. Um abraço, pessoal do bairro Francisco Coelho, aonde tudo começou. E aqui a família Clube tá aqui participando. Oi, bom dia.
5: Bom dia, meu amigo Zeca Moreno.
4: Tudo certo?
5: Aqui é o Charlie da Cidade Nova.
4: E aí, Charlie, como é que vai?
5: Quero que tu toque uma música pra mim. Aquela música... Uma música da banda Calypso. Aquela música antiga dela. Toquei pra mim a música antiga dela aí pra mim, meu amigo.
4: Beleza, daqui a pouquinho tem Príncipe Encantado, viu? Que tá aí de volta. Bom dia, gente linda. Hoje é domingo, dia de paz, de família. Destaque ligado com vocês na Clube. Ligue no 94-91-62-2480. Liga não, manda áudio aqui, né? Chegou mensagem. Ô, gente, hoje vamos fazer o almoço mais cedo. Chegou visita em casa e todo mundo junto na mesa, né? Sempre melhor, né? Naquela resenha, né? Rapaz, contar uma mentira é bom demais, né? Ficar todo mundo junto ali e dar aquela gargalhada, né? E não para por aí, né? Aqui um abração, né? Pra Márcia tá na sintonia. Vai receber a família, tá ligadona lá no bairro da Paz. Obrigado, né? Vai receber aí os amigos em casa. É nada melhor. Outro ouvinte mandou aqui, passei ali na padaria, vim conferir com vocês ainda, tem pão quentinho saindo, quem quiser pode ir que dá tempo, viu? Acordei tarde, mas tive sorte. Opa, que beleza, né? Um abração, obrigado pela audiência, um abração aí pra todo mundo sintonizado na Clube 100,7, tá o Vinícius, um abraço. Olha que alegria, tem gente recebendo visita, almoço caprichado, pão saindo do forno agora. Que bom, o Domingão tá acontecendo, né? Aproveite cada momento, cada sabor, cada sorriso, né? O dia é todo nosso, viva esse Domingão. Hoje, dia 27 de setembro, bom dia, né? Já pediram aqui na programação da Clube, assim que eu cheguei, uma música... O Segundo Sol e Ícaro e Gilmar, Humberto e Ronaldo e o Panda, né? Gravaram aí Segundo Sol, né? Que foi muito sucesso com a Cássia L. É hora de você curtir aqui na programação da 100,7. Bom dia!
6: Sensual!

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1: Você tá doido, né? É o trabalho aí do Ícaro e Gilmar, Panda e Humberto e Ronaldo, né? Aí dando uma revisitada na obra de Nando Reis, né? Num trecho marcante dessa letra. O tempo não para no tempo, nem pra gente ver, né? O tempo não para no tempo se eu fico com você, se eu fico sem você, né? Que beleza, né? A obra ganha uma roupagem sertaneja, acústica, uma interpretação com vocais marcantes e harmonia em conjunto, sem perder a essência melancólica.
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0: na sua rádio mais preferida, 10 horas e 9 minutos. Um domingão muito feliz aqui na primeiríssima do seu coração. Muito obrigado pela audiência, pela moral. Você que tá no carro, em casa, em qualquer lugar, um bom, bom, bom dia.
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0: É hora de aumentar aí o volume pra curtir o Bruno Mars.

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0: hoje é mais um de Gasta TG.
1: Vamos!
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0: Alvorada, Clube Xande Pilares. Xande de Pilares clareou, tá escrito. Rega essa cabeça, aproveita esse domingão. Bom dia, vamos já pro intervalo, já já a gente volta com muito mais música e já já tem as informações aqui, as notícias do portal do Carajás. Rega essa cabeça.
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0: Na Clube FM já são 10 horas e 32.

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0: volta na Clube, tá de boa, tá legal. Estamos de volta aqui no seu Domingão na Clube.
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0: Faltam poucos dias para as eleições 2026 e o TSE lança assistente virtual para responder dúvidas relacionadas às eleições deste ano. O Tribunal Superior Eleitoral, TSE, lançou um assistente virtual para eleitores tirarem dúvidas sobre as eleições gerais de 2026 em linguagem natural e com resposta rápida. O ChatVot tem base em inteligência artificial e foi lançado na última terça-feira, 22. A ferramenta está disponível na página inicial do portal do TSE e no aplicativo E-Título. A ferramenta possui informações sobre serviços e temas de interesse do eleitor, como dia, horário, local de votação, justificativa e ausência às urnas, orientações para mesários, conteúdo das resoluções das eleições, entre outros. O assistente também responde às dúvidas mais frequentes recebidas pela Justiça Eleitoral. Ele ficará disponível no portal do TSE 24 horas por dia, 7 dias por semana, permitindo que o eleitor obtenha informações a qualquer momento. Muito bom, né? Então, quer ficar sabendo como é que está hoje o mundo e as notícias principais? Acesse dol.com.br. Aconteceu, tá no Dol, Carajás. Muitas notícias para você ficar bem informado. Catolicismo, Frei Gilson reuniu milhares de pessoas na vigília no Mangueirão. Vigília de 40 dias com São Miguel, lotou o Mangueirão em Belém e reuniu fiéis do Pará e de outros estados e até do exterior, né? Muita gente aqui das comunidades de Marabá já estão voltando, uns de avião, outros pegando busão, né? Para voltar para casa abençoado aí depois dessa vigília. A notícia da semana, né? Dinheiro de bets, saiba o último dia para sacar os valores nas plataformas. Encerramento aí das plataformas, casas de apostas terão até 23h59 de segunda-feira, 5 de outubro, para que clientes retirem valores mantidos nas plataformas. Quem ainda possui dinheiro em casas de apostas terá até as 23h59 da próxima segunda-feira, 5 de outubro, para solicitar o saque. O prazo integra o cronograma estabelecido pelo Ministério da Fazenda para encerramento das plataformas após a decisão do governo de proibir a atividade no país. Se liga nesse prazo e fica por dentro, né? Todas as notícias aqui. Uma notícia que preocupa, tem um alerta, viu? Placa tectônica está se rompendo no fundo do Oceano Pacífico e pode gerar terremotos. Pesquisadores identificaram fraturas que atravessam uma placa tectônica no fundo do Oceano Pacífico, na região de Cascadia, no noroeste da América do Norte. Essas placas que provocam aí os terremotos pelo mundo. Também tem... Seleção Brasileira fará dois amistosos em Belém. Já confira as datas. Vidente faz previsão surpreendente sobre Fiuk e Fábio Júnior, né? Essas videntes estão danadas aí, né? Ainda aqui no portal dol.com.br, muitas informações para você ficar antenado com as principais notícias dos concursos públicos também. Você fica sabendo aqui como é que está a situação do cantor Netinho de Paula, que teve diagnóstico de câncer confirmado. Você lembra do Netinho de Paula, né? Lá da Coab, cantando e tal? Vamos deixar uma dele para você recordar. E todo mundo aí na torcida, né? Torcendo para que ele se recupere, que ele consiga vencer mais esse problema de saúde aí na sua vida. Quer casar comigo, Netinho de Paula?

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1: Na Clube Jorge Mateus, amor pra recomeçar. Vamos lá cantar parabéns pra Dona Zélia da Rua São Poente, que tá de aniversário hoje. Dona Zélia, muitas felicidades. Ah, aniversariou ontem, né? A gente tá cantando parabéns hoje pra ela, mas a festa continua por lá, na Rua São Poente. Grande abraço a Dona Zélia, que Deus te ilumine, te proteja. A Leninha Santos está desejando muitas, muitas felicidades. Tudo de bom. Quem mais está aniversariando aí, manda aqui no Zap da Clube. Eu vou cantar parabéns, viu? A Dona Zélia, um grande abraço. Obrigadão pela audiência. Um bom dia. Hoje é dia de agradecer a Deus pelo dom da sua vida. Dona Helena, na 2000, ainda o Cleudivon está na sintonia da Clube. Lá na Rebobinadora 2000, Pangaré. Vocês das oficinas, você no táxi, no carro, em casa, em qualquer lugar, nos bares da lanchonete, nos balneários, a galera lá do Balneário Taboquinha, hoje tem aquela culinária fantástica, né? Ah, da nossa região, lá aquele tambaqui, tucunaré, cerveja gelada, é lá no Taboquinha, né? O acesso tá ficando muito bom. Um abração pro Miro, Dona Francisca. Ainda, quem mais na sintonia? O Fleury, lá do Boteco do Fleury. Domingo por aí. Aquele abraço. Brigadão pela audiência. Beijão pra Sandrinha, na 33. Obrigado pela audiência. Luciana, no São Félix. Joelma, em Morada Nova.
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1: Clube, 11 horas e 3.

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0: está de volta com Zezo e Natan naquela mesa.
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Clube, banda Batidão do Melody, aqui o Ruby Light, né, agitando a sua manhã maravilhosa aqui na Clube. Teve também aqui a Zainara com a Joelma, Aquele Amor, Guilherme Santiago, Chovendo Estrelas, Wesley Safadão e Silvânia Aquino, Eclipse Total, Juninho.

Mariana Fagundes, né? O peão todo tatuado, a galera gosta. Zé Vaqueiro, maravilhosa. Zezo naquela mesa, né? Pra você recordar. Marabá, 33 graus. Parcialmente ensolarado essa manhã de domingão aqui. Bom dia, bom dia. Já, já tem mais. 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Na Clube, 11 horas e 31.

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11: Olá, meu povo, estamos de volta, 11h34, aqui na sua Rádio Clube, emissora do Grupo RBA, Rede Brasil Amazonas de Comunicação, a mais potente da região. E nós vamos até às 14 horas fazendo a festa aqui no seu rádio. Bom dia, bom dia. Obrigadão pela audiência. Tá de boa? Tá na clube, tá legal. Hoje, dia 27 de setembro. Olha, na capital paraense, a corda do Círio 2026, que chegou a Belém esta semana, passou por vistoria ontem. 2 semanas para o início das romarias oficiais do Círio de Nazaré na capital. O Círio de 2026 de Nazaré, maior procissão mariana do mundo, em um único dia, ocorre sempre no segundo fim de semana de outubro. Desta vez será nos dias 10 e 11 de outubro em Belém. A corda de 800 metros usada na trasladação na grande procissão de domingo passou por uma das etapas mais importantes de preparação para os dois cortejos. A equipe da diretoria da festa de Nazaré e da guarda de Nazaré checaram cada detalhe da corda com argolas, nós e a ligação com a estação de metal que auxilia o traslado da berlinda. Também foi feita uma nova medição de 800 metros de extensão, divididos em duas partes iguais para cada procissão, né? É um símbolo importante. Já aqui em Marabá, o Diário de Carajás destacou essa semana, está aí o nosso jornal digital, né? Sobre a abertura oficial em Marabá. Os fiéis de Marabá se preparam para viver também um dos momentos mais importantes da programação do 46º Círio de Marabá. Na última sexta-feira, aconteceu a abertura oficial da festividade com a Peregrinação da Luz, seguida de Santa Missa de abertura do Círio e Solenidade das Bandeiras. O evento já marca a abertura oficial da festa, que tem o seu ponto alto no terceiro domingo de outubro, né? Todo mundo aí da diretoria Dom Vital preparando tudo com carinho. Final de semana chegou, todo mundo ligado aqui na Clube, e aí tá tudo bem?
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11: Desejo um final de semana muito maravilhoso para você, para sua família. Aquela caipira aí hoje, né? Ah, me conta aí, onde é que vai ter uma galinha caipira, hein? Ah, um tambaqui assado. Um abração para a galera lá do Assadão do Jefferson, na Cuiabá. Estão ligados aqui na Clube. Lá tem o melhor assadão, tem tambaqui também, sem espinha, viu? O Nonato, RN do Frango, também está na sintonia, na Tocantins, com a 2000, sintoniza Clube 100,7. Você no carro, em casa, em qualquer lugar, obrigadão pela audiência. Ouvintes, hoje é dia 27 de setembro, uma data recheada de significados para todos nós. Dia de São Cosme e Damião, né? Quanta tradição, fé e alegria. É o dia de celebração da caridade, da devoção, né? E muita religiosidade popular, né? É o dia em que a infância ganha cor, sabor, com tradicional distribuição de saquinhos de doces, espalhando sorriso pelas ruas. Que pureza é a proteção dos santos gêmeos, né? Abençoe todas as nossas famílias, tragam muita fartura para nossa gente, viu? Dona Mariazinha, lá da Folha 16, esposa do saudoso Ursinato Sumé, distribuía muito bombom pra galera, viu? Não sei onde ela tá por aí. Morava ali na 32. Hoje também é Dia Mundial do Turismo. Dia de arrumar as malas ou pelo menos sonhar com o próximo destino. O turismo, minha gente, movimenta a economia, conecta culturas, valoriza nossas belezas naturais e nos faz enxergar o mundo com novos olhos. Seja uma viagem para o outro lado do planeta ou aquele passeio de fim de semana para valorizar o cantinho da nossa própria região, viajar, renovar a alma. Parabéns a todos os profissionais que fazem essa engrenagem girar. É dia nacional também de doação de órgãos. Para fechar aqui, né, esse bloco de datas importantes, uma causa nobre e transformadora. Hoje lembramos que doar órgãos é doar vida. Um único sim, minha gente, pode reacender a esperança, transformar o luto de uma família na alegria de outra e dar a chance de um novo recomeço para quem está na fila de espera de um milagre. Converse com a sua família, declare seu desejo de ser um doador, ajude a salvar vidas. Aumente o som, continue ligado aqui na nossa programação. Um excelente 27 de setembro para você.
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11: E agora com Titãs, essa aqui do fundo do baú.

0: Neto e Cristiano, cadeira cativa. Teve também aqui o Bonde do Forró, Domingão na Clube, hoje 27 de setembro. Bom dia, né? Já boa tarde, já tá meio-dia, meio-dia e quatro, né? Boa tarde pra todo mundo. Seu Nascimento, oi turma, tudo bem por aí? Aqui é o Seu Nascimento, lá na 1º de março, no assentamento em São João do Araguaia, ele com a Francisca do Açaí, tá ouvindo de pertinho. Um grande abraço, brigadão, né? Brigadão pela audiência aí, viu? Lá no Geladinho também, um abração para todo o pessoal. Aqui o sol tá brilhando forte. Um grande abraço aí pra Geralda, tá na sintonia. Ilídio e Divina, lá da Ideal Tecido. Tá lá na fazenda, né? Na fazenda. Um abração pro Nenzão aí, viu, também. Cuidando do bezerro, um abração, brigadão. Pessoal do campo, né? Do agro. Daqui a pouquinho vou tocar uma pra vocês aqui, muito bacana, com o Michel Teló, viu? Aí a roça vence, viu? Que alegria ouvir cada um de vocês. São João do Araguaia, São Domingos, São Geraldo. Ah, o pessoal tá curtindo uma feijoada também gostosa lá no restaurante do Goiano. Brigadão, um abração pra dona Jaqueline, brigadão, na rua Cuiabá. Uma boa tarde, aonde você estiver, com quem você estiver, na sintonia. Da Reluz Materiais Elétricos, o Renato é nosso parceiro aqui da programação da Clube. Renatão, um grande abraço para você, para a esposa, tudo de bom, brigadão, bom final de semana.
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0: na Clube Beto Douglas. Vem ser feliz, vem ser feliz na Clube. Boa tarde.
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0: Meio-dia e 24.
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0: 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Tem cerveja aí?
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5: Voltando aqui, o seu amigão Zeca Moreno te fazendo companhia nessa tarde, 12:37.
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5: Agora é a vez do Michel Teló cantar pra rapaziada do agro. E aí, a roça vence ou não vence?

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0: 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Salve, salve, Tim Maia.
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1: 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E o seu Domingão tá rolando aqui até as 14 horas. Domingão na Clube é muita música. Agora com Thiago Soares, Amantes.

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0: 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Ana Castela e o Péricles, o Pericão, cantando aqui no seu domingão. Seu domingão da Clube te fazendo feliz e volta já.
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0: Na Clube 13:31.

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12: De volta, 13 horas e 35 minutos. Boa tarde. Aí, todo mundo já almoçou por aí? Ou ainda vai almoçar aquela feijoada?
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12: Aquela feijoada, aquele churrasquinho do final de semana. Ouvindo aqui a Clube, brigadão pela audiência. Olha, minha gente, a lua deste domingo 27 está na fase cheia, exibindo cerca de 98% do seu disco iluminado. O ápice do fenômeno ocorreu sábado, dia 26, às 13h50, horário de Brasília, segundo dados do Instituto Nacional de Meteorologia, IMET. Você viu? Ontem a lua cheia estava maravilhosa. Essas fases do nosso satélite natural continuam a ditar ritmos importantes no cotidiano humano. Na agricultura, o calendário lunar é usado há séculos para orientar o campo. Na fase crescente, cheia, maior atração gravitacional e luminosidade favorece o plantio de culturas que dão fruto acima do solo, pois a seiva sobe com mais força para as folhas e ramos, né? Os mais antigos sempre se guiavam pela lua. O mesmo princípio da sabedoria popular se aplica ao autocuidado. Muitas mulheres planejam o momento de cortar o cabelo conforme a lua. A fase crescente é procurada por quem quer que os fios cresçam mais rápido, enquanto a lua cheia é a preferida de quem busca fortalecer a raiz e dar mais volume às madeixas. Vamos aqui dar aquela recordada, aquela saudade bem recente na clube.
11: Saudade.
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12: Com The Pretenders.

Tchon Secada aqui no Clube da Tarde para o Vinícius, que está aí no carro escutando, dando essa carona de audiência. Grande Vinícius, a Cicleia, sua esposa, né? O Vinícius veio prestigiar o Canoas FC, que está rumo às quartas de final. Foi 4-0, um desempenho impecável, né, na partida de ontem, lá na Arena Ventania, né, contra o Santo Inácio. Venceu, o Canoas venceu o Santo Inácio 4-0, né? Parabéns aí ao Beethoven. Vinícius prestigiou no final de semana também o batizado da Maria Clara, filha do Beethoven e da Shirley, né? Grande abraço ao Frei Domingos, que fez a celebração. Tudo de bom. Frei Ronaldo está esse final de semana por aqui também, celebrando. Vai celebrar nesse domingo lá na paróquia Nossa Senhora da Conceição. Foi um batizado bacana lá na paróquia Nossa Senhora da Conceição. Maria Clara, 5 meses. Irmã da Maria Cecília, Shirley Beethoven. Padrinho Éder Cássio e a Juliana. Aquele abraço, né? O Vinícius e a Cicleia. Depois, aquela celebração lá no Araçagi. Um abração para o Otávio, também a Mari, todo mundo aí na sintonia da Clube 100,7. A vovó Francisca Ferreira, o Mendes e a Maria Francisca, minha esposa, esteve lá. Um grande abraço, né? Muito amor aí pela Maria Clara. Tudo de bom, né? 5 meses. Aquele abraço para quem está na sintonia da 100,7 aí na Liberdade, Independência, Bom Planalto. Galera lá do Residencial Araçagi também, uma boa tarde, brigadão pela audiência. Folha 5, Folha 7 na sintonia da Clube, Folha 11. A Deuze Recosta lá do Barateiro está na sintonia, Dona Deuze Rê. Um abração também para Joyce e o Calixto na sintonia na Avenida Manaus. Quem sintoniza a Clube, também a Thelma e o Gilzinei Araújo lá na Folha 12. Brigadão pela audiência, uma boa tarde. Fernanda Laís e o Felipe Ligadão aqui na Nova Marabá, uma boa tarde. E o Lucas também está na sintonia da Clube. Brigadão pela audiência.

da Clube fica por aqui. A todos vocês, um abençoado final de semana. Convido vocês para estarmos juntos no Clube da Tarde nesta segunda-feira. Vem aí as Top 10 da Clube. Obrigadão pela audiência. Uma boa tarde. Até o próximo encontro.

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0: 2:16.
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Sou.

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0: 3 e 3.
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Aquele abraço! Boa tarde para você que já está aqui na programação da sua Rádio Clube. E ouvindo a Rádio Clube, muito sucesso daqui a pouquinho para você. Muitos sucessos para você ficar ligado aqui na melhor. Muito obrigado. Hoje, domingão. E a gente já começa com esse domingão aqui gostoso, maravilhoso, tá certo? Muita coisa boa aqui na sua Rádio Clube. Programa Show da Clube no ar. É, tem futebol também para você. Tem muita coisa para gente aproveitar aqui no canal 100.7, dizendo que muita coisa vai acontecer aqui no programa. Então vamos logo tocar essa música. Depois a gente vai destrinchando tudo pra você aqui no seu canal 100.7. Chegando aí, olha essa aqui, Zé Vaqueiro, Devolva-me, forrozinho gostoso pra você aqui na sua Clube 100.7.

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0: 3:18.
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2: O primeiro final de semana da primavera de 2026 será marcado por forte contraste no tempo. Enquanto parte do centro-oeste, sudeste e sul entra na primeira onda de calor da estação, com temperatura de até 41 graus centígrados, prevista para Cuiabá no domingo, dia 27. Áreas do norte e do Rio Grande do Sul ainda terão condições com pancadas de chuva e trovoadas. O calor mais persistente começa no sábado, dia 26, e não deve terminar com o fim de semana, segundo o IMET. O aviso vermelho segue até a próxima quarta-feira, dia 30, e contempla áreas onde as temperaturas máximas podem ficar 5 graus centígrados ou mais acima da média climatológica durante pelo menos 5 dias consecutivos. 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

Que maravilha! De volta aqui na sua Rádio Clube, show na Clube no ar pra você. A Rádio Clube sempre mandando as melhores e você viu aí, né? Você curtiu aí. Sempre também participando. Olha, eu quero abraçar aí meu grande amigo, o grande Luiz de Pachanque, ele que não perde o programa no domingo. Meu amigo Carlão lá no São Félix, quem tá ligado com a gente também. Meu amigo Zé Neto aí na ponta de pedra. E a Rádio Clube com o programa Show da Clube neste domingaço. Alô, Ailton Saraiva, um abraço pra você. Chegando música, chegando aí o... Raquel Teixeira, te amo demais, é a cúmbia do amor, olha a lambada, vamos lambando aqui pra você, aqui na sua clube, no show da clube.

0: 3h47.
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2: O Museu Emílio Guelde está promovendo exposições destinadas a pessoas com deficiência. Mapa tátil, fotografias em alto relevo, placas em braille e vídeos com intérpretes de Libras integram o percurso das mostras em cartaz no Parque Zoobotânico. Temas como diversidades amazônicas ocupam o Centro de Exposições Eduardo Galvão, de quarta a domingo. Neste final de semana, acontece a 20ª Primavera dos Museus, com o tema Museus para Todas as Pessoas. O Museu Guelde aparece no Guia de Museus Acessíveis da América Latina, publicado pela Fiocruz em 2017. Criado pela cantora Fafá de Belém, o Fórum Varanda da Amazônia chega à quarta edição nos dias 6 e 7 de outubro, no Complexo dos Mercedários, com o tema Amazônia, substantivo feminino. Reúne mulheres para discutir cultura, ciência, empreendedorismo, gestão pública e os saberes da região. 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

0: 4 e 1.
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Maravilha, beleza! Estamos aí com o programa Show da Clube aqui no seu canal 100.7. Olha, hein? Tá na Praia do Tucunaré, tá curtindo a gente? Obrigado aí pela preferência da sintonia. Mas se você está aí na sua chácara com a caixa de som com o volume 10, muito obrigado. Sempre é bom a gente mandar aquele recado. Pessoal, na Vila Apinagés. Alô, Vila Apinagés! Aí próximo a São João do Araguaia, um abraço a todos vocês aí na sintonia da Clube. A galera também que está em São Domingos, a galera que está em São Geraldo, essa turma toda aí, um abraço pra você. Conheço pessoas que estão aí também nos Igarapés, sabe? Ali no São Félix, ali naquela ponte que a gente passa ali, muito bom, o pessoal tem ali uma água gelada uma hora dessa, meu amigo do céu, que o banho fica maravilhoso, fica, viu? O banho maravilhoso fica, isso é importante demais. Vamos que vamos que vamos aqui na Clube, o seu canal 100.7, em nome de Faculdade Carajás. 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Vamos com tudo. Meu caro Michel Garcia, nossa produção aqui no programa Show da Clube. O Show da Clube todos os domingos aqui pra você. Muito obrigado. Você que está aqui na Clube, no seu canal campeão. Vamos de música. Chegando. Olha aí, Mato Grosso e Matias. Mercedita. Vamos lá.

0: 4:25.
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2: A Universidade Federal do Pará deu início às atividades da Escola Imersiva Internacional em Sociobioeconomia, uma iniciativa de formação e cooperação universitária transfronteiriça que reúne 15 participantes, entre estudantes e pesquisadores do Brasil, da França e da Guiana Francesa. O grupo é composto por estudantes da Université Paris-Est-Créteil, da Universidade da Guiana, da UFOPA e da própria UFPA. A articulação é viabilizada pela cooperação internacional com a França, contando com financiamento e suporte da Agência Francesa de Desenvolvimento. A Praça da República vira terreiro de saberes amazônicos neste domingo, dia 27, das 8 às 13 horas. O público pode conferir carimbó, música, dança e práticas tradicionais como benzimento, defumação, bate-folha e banho de ervas. Tudo gratuito, com destaque para o espetáculo Benzendeira, a dança da cura. 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

ligado aqui na Clube. A gente fica feliz pela sua participação, pela sua presença, tá bom? Aqui no canal Campeão. Vamos de Braga. Vamos aí com o Vanderlei Andrade cantando pra você. Olha aí, pipoqueiro chegando aqui na programação da Clube.

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0: 4h54.
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2: O ministro Maurício Goldinho Delgado, do Tribunal Superior Eleitoral, atendeu o pedido liminar da Caixa Econômica Federal e determinou que os trabalhadores mantenham 60% do funcionamento dos serviços do banco durante a greve nacional da categoria. A decisão foi prolatada esta semana, durante uma ação do dissídio coletivo, que será julgada na próxima terça-feira, dia 29. O ministro atendeu parte do pedido. A Caixa queria manutenção de 80% do efetivo, o que foi negado. Os 60% do efetivo devem ser por agência de forma presencial ou remota. A multa diária é de R$100 mil por sindicato que descumprir a ordem, válida a partir da divulgação ou intimação da decisão. O ministro Maurício Goldinho pediu urgência na intimação das partes a fim de retomar o atendimento bancário na Caixa Econômica Federal o mais breve possível. A Guarda da Senhora de Nazaré realizou na última sexta-feira à noite a tradicional missa de envio na Basílica Santuário de Nazaré, em Belém. A celebração marca a preparação espiritual dos integrantes para as atividades do Círio 2026 e também foi marcada pela apresentação do novo uniforme que será utilizado pelos guardas durante a quadra nazarena. 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

O governo federal anunciou mais uma etapa do programa de renegociações de dívidas na última sexta-feira, dia 25, batizado de Desenrola 3.0. O programa prevê que o governo destine até 15 bilhões para adquirir débitos de pessoas físicas que estão inadimplentes. Na prática, o governo federal pretende negociar tais débitos com agências bancárias e amortizar as dívidas aos devedores. Segundo o ministro Bruno Moretti, do Planejamento e Orçamento, o repasse inicial deve ser de 5 bilhões para dar vazão às primeiras operações. O valor restante será liberado conforme o ritmo dos leilões e o interesse das instituições financeiras na negociação com o governo federal. No Pará, a devoção pela Senhora de Nazaré é intensa e fortalece os laços de fé para diversos paraenses, os quais mantêm uma relação próxima com Maria. Próximo ao Círio de Nazaré, muitos devotos se preparam para agradecer pelas graças alcançadas, renovar votos e realizar pedidos à Rainha da Amazônia, seja por saúde, felicidade, paz, conquistas profissionais, proteção e outros motivos. 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

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É só ligar 991-739191, fale aí com o Renato, com a Jane, com o Davi, com o Regis, com o meu amigo Sival, rei da embaixadinha, tá todo mundo aí na sintonia aqui do seu programa Show da Clube, aqui no seu canal 100.7. Vem pra cá, porque aqui você vai ter tudo aquilo que você realmente precisa, imagina e quer, tá bom? Eu falei, Show da Clube. Olha, o Renato, amanhã ele vai estar cedido comigo, sempre ligado no programa Primeiro do Esporte.

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Bom demais, bom demais, bom demais. Obrigado pela sintonia. Você que está aqui na melhor, a Rádio Clube, trazendo sempre agora aqui programa Show da Clube. Muito obrigado pela sua sintonia. Abraçando a loira do carro branco. É, a Vlana, a Lucimar Santos, toda essa turma maravilhosa que está sempre na sintonia da programação da sua Rádio Clube. Aqui tem sempre o melhor, aqui tem sempre aquilo que você procura, precisa, é claro, informação e muita alegria. Vamos que vamos, porque o domingo está rachando, meu irmão. É, igual um sol pra cada um. É. Vamos que vamos, minha gente. Ei, ei, ei, tá voltando pra casa? Cuidado, hein? Cuidado. Bebeu? Ei, pega um aplicativo aí, né? Uma moto, até mesmo um carro aplicativo, que é isso que te deixa, te dá garantia de chegar bem na sua casa. Bebeu? Não dirija, meu. Não dirija, não. Não entre nessa, porque realmente não é um bom negócio, tá bom? Galera, toda aí com a corda toda sempre ligado aqui na melhor. Abraçando meu grande amigo. Isso aqui é fantástico. Alô, doutor Renato, um abraço. Doutor Anderson Rum, meu amigo Luiz Sérgio. Quem mais? Ah, rapaz, essa figura é fantástica, né? É, meu amigo Gilberto Alexandre. Doutor Gilberto Alexandre, urologista. Gente que mora no nosso coração, tá bom? Tá chegando aí a música de Mel Pinheiro, Não Me Deixe, aqui na Clube. O Show da Clube, que está no ar pra você.

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2: Aí, meu compadre. Vou falar pra ela agora. Agora. Vambora.

0: 5h58.
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2: Localizado no estacionamento do Centro Social de Nazaré, o espaço de visitação Memória de Nazaré é uma escolha ideal para quem deseja conhecer mais sobre o Círio de Nazaré e a devoção do paraense para com a rainha da Amazônia. Em outubro, a expectativa é receber mais de 6 mil visitantes, sejam paraenses ou turistas, às diversas salas que contam com elementos sensoriais, telões de LED, óculos de realidade virtual e outras peças de exposição. Criado em 2012, o Memória de Nazaré possuía apenas uma sala modesta, com a exposição dos mantos e de algumas promessas. Em 2022, o espaço foi repaginado e passou a contar com 7 salas com experiências imersivas. O KDA Berlinda chega à 15ª edição em 2026, ampliando os recursos de localização, informação e interação para quem acompanha o Círio de Nazaré. Desenvolvido pela Empresa de Tecnologia da Informação e Comunicação do Estado do Pará, Prodepa, o aplicativo permite visualizar em tempo real onde está a Berlinda, que conduz a imagem da Senhora de Nazaré nas 14 romarias oficiais. Neste ano, o rastreamento estará disponível a partir do dia 7 de outubro, durante o traslado dos carros. 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

0: Paris. Olha só, rapaz, que coisa boa aí foi... O Forrozão Tropicalia, você ficou ligado aqui na clube, mas eu tenho que dizer uma coisa, né? Eu preciso ir embora, tá bom? Um abraço para você que está na sintonia da sua clube, é muito bom estar com você, fazer parte desse show, é bom demais, queria ficar mais, mas eu preciso ir embora. Gente, foi um prazer estar com você, espero ter agradado um pouco com as nossas músicas, né? Com o nosso ritmo, fizemos aí um programa especialmente para você. Um abraço! Amanhã, se Deus quiser, estaremos aqui nas primeiras do esporte, a partir das 7 da manhã, se Deus permitir. Boa noite!
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0: 6h26.
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2: O primeiro final de semana da primavera de 2026 será marcado por forte contraste no tempo. Enquanto parte do centro-oeste, sudeste e sul entra na primeira onda de calor da estação, com temperatura de até 41 graus centígrados, prevista para Cuiabá no domingo, dia 27. Áreas do norte e do Rio Grande do Sul ainda terão condições com pancadas de chuva e trovoadas. O calor mais persistente começa no sábado, dia 26, e não deve terminar com o fim de semana, segundo o IMET. O aviso vermelho segue até a próxima quarta-feira, dia 30, e contempla áreas onde as temperaturas máximas podem ficar 5 graus centígrados ou mais acima da média climatológica durante pelo menos 5 dias consecutivos. 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

0: 6:28.
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0: 6h44.
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0: 7 horas.
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2: O grupo Católicos com Lula declarou oficialmente apoio ao presidente do Brasil e anunciou uma mobilização de apoiadores para a próxima segunda-feira, dia 28, na Praça da República. A aproximação com o eleitorado católico jovem ganhou ainda mais espaço na campanha do atual presidente após manifestações da CNBB reforçando a defesa da consciência individual dos eleitores e políticas públicas de inclusão social, mesmo sem declarar apoio a nenhum candidato. A movimentação da militância progressista coincide com os preparativos do Círio de Nazaré, que será realizado no dia 11 de outubro. A família do ex-governador Almir Gabriel posicionou oficialmente contra a utilização não autorizada do nome do ex-governador do estado na campanha de Daniel Santos. Informamos que não está autorizado o uso da imagem de Almir Gabriel associado a qualquer campanha, candidato ou partido. Repudiamos o uso de IA para montagens com teor de desinformação e que possam gerar dúvidas para o eleitor. Informamos também que tomaremos medidas judiciais a fim de preservar a imagem e a história de Almir Gabriel, diz a nota de esclarecimento publicada em redes sociais. 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

0: 7h27.
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2: O Museu Emílio Guelde está promovendo exposições destinadas a pessoas com deficiência. Mapa tátil, fotografias em alto relevo, placas em braille e vídeos com intérpretes de Libras integram o percurso das mostras em cartaz no Parque Zoobotânico. Temas como diversidades amazônicas ocupam o Centro de Exposições Eduardo Galvão, de quarta a domingo. Neste final de semana, acontece a 20ª Primavera dos Museus, com o tema Museus para Todas as Pessoas. O Museu Guelde aparece no Guia de Museus Acessíveis da América Latina, publicado pela Fiocruz em 2017. Criado pela cantora Fafá de Belém, o Fórum Varanda da Amazônia chega à quarta edição nos dias 6 e 7 de outubro, no Complexo dos Mercedários, com o tema Amazônia, substantivo feminino. Reúne mulheres para discutir cultura, ciência, empreendedorismo, gestão pública e os saberes da região. 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

0: 7h39.
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0: 7h59.
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2: A prisão de 5 suspeitos nesta última sexta-feira, dia 25, durante a operação Marco Divisório, deve levar a Polícia Civil a desvendar o atentado contra Antônio Moreira, conhecido como Tonzinho do PT, presidente do PT de Tailândia. O Tonzinho do PT foi baleado na noite da última segunda-feira, dia 21, no escritório onde ele trabalha, no centro de Tailândia. Dois homens chegaram em uma motocicleta e um deles efetuou 5 disparos, provavelmente de revólver, contra o dirigente petista. Ele foi socorrido e levado ao Hospital Geral de Tailândia. Romeiros que irão passar pelas rodovias estaduais a caminho de Belém para o Círio de Nazaré contarão com um reforço na segurança viária e apoio ao longo do percurso. São ações da campanha Rota da Fé, a partir do dia 28 de setembro, onde serão distribuídos panfletos com orientações sobre a presença de peregrinos nas pistas. A campanha vai oferecer coletes refletivos e lanternas para os romeiros entre os dias 5 e 9 de outubro. A operação nas rodovias será intensificada no trecho entre Moju e Belém, com ambulâncias para o atendimento e eventual resgate em caso de emergência. 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
0: 8 e 1.

0: 8:13.
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0: 8:30.
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2: A Universidade Federal do Pará deu início às atividades da Escola Imersiva Internacional. A Universidade Federal do Pará deu início às atividades da Escola

articulação é viabilizada pela cooperação internacional com a França, contando com financiamento e suporte da Agência Francesa de Desenvolvimento. A Praça da República vira terreiro de saberes amazônicos neste domingo, dia 27, das 8 às 13 horas. O público pode conferir carimbó, música, dança e práticas tradicionais como benzimento, defumação, bate-folha e banho de ervas. Tudo gratuito, com destaque para o espetáculo Benzendeira, a dança da cura. 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

0: 8h59.
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2: Não basta a fila dupla na pista na hora da saída. Agora, pais de alunos de um famoso colégio do bairro de Nazaré resolveram subir com os carros na calçada e formar fila para o drive-thru de embarque dos filhos. A calçada virou estacionamento e faixa de acesso. A fila se forma justamente em frente à garagem de um residencial. Portanto, quem precisa sair de carro deste prédio fica impedido de passar enquanto a operação de embarque acontece. É a velha fórmula para facilitar a vida de uns e complicar a vida de outros. Belém recebe na próxima terça-feira, dia 29, e na quarta, dia 30, uma programação jurídica de grande porte. A Conferência Estadual da Advocacia do Pará 2026. O encontro terá atividades simultâneas em dois palcos, debates sobre temas atuais da advocacia e do sistema de justiça e uma programação integrada à Amazônia Law, maior feira jurídica da região norte. A realização é da OAB Pará, ESA Pará e UNAMA. 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